Fiquei com calma agora, meu. Olha o que é feito, o que tem de mal. Relaxa, Charlie. Take it easy, my brother.